0: 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Hours before kickoff, even in the rain, the streets fill with fans, flags, and samba. Corinthians Football Club is one of São Paulo's most decorated teams, playing here for well over a century. It has one of the largest fan bases of any football team in the world. Here, the fans are known as Gaviões da Fiel.
1: Paixão pelo Corinthians, ela não se explica, você só sente. Você nasce com ela.
2: É muito amor. Desde pequeno aprendi isso e eu vivo por isso.
0: Almost 38,000 supporters heading to Corinthians home stadium, creating an engulfing wall of sound.
3: O torcedor brasileiro, ele tem o seu estilo, ele tem a sua cantoria, a sua forma de vibrar, mas mesmo dentro aqui do Brasil, você tem diferenças entre cada uma das torcidas, né? A do Corinthians, por exemplo, é chamada de fiel torcida. Por que que ela é chamada de fiel? Não é por acaso, porque ela é muito fiel. O time está perdendo por 3-0 e você não vai ver nenhum torcedor do Corinthians vaiar a equipe. Ele vai vaiar depois. Aí fiz economia numa quente.
0: Brazilian journalist Elia Júnior has spent decades covering the various ways passion for football looks around the world.
3: Se você for para a África, você vai ver ou vai ouvir as vuvuzelas e tal, e vai entender também que, pô, é impressionante, esses caras não param o tempo todo. Cada grande time da Premier League tem o seu hino, tem a sua cantoria, as torcidas são muito, muito dedicadas também, muito atuantes. Então, eu acho que hoje, no mundo todo, cada qual com a sua referência, você tem torcidas peculiares e todas são importantes.
0: Now, football fans across Brazil have been preparing to take their passion for the game to the next level for the World Cup. In Rio de Janeiro's Vila Isabel neighborhood, residents have been painting the streets and hanging flags for more than 2 months.
4: Cada vai dando algumas ideias, todos moradores, pessoas que já moraram aqui, pessoas tanto mais velhas quanto mais novas.
0: Brazil was one of the teams in the first World Cup, back in 1930. It's the only country that has played in every tournament. Watching the event has become an irreplaceable part of living in Brazil.
4: A tradição tem que sim estar viva sempre, porque é o que a gente representa, representa muito o povo brasileiro essa tradição. Ainda mais para essa geração que está muito no celular, então eu acho muito importante trazer as crianças para a rua, pintar, botar a mão na massa.
0: On the days the Brazilian team plays, the whole neighborhood comes to a stop and comes together.
4: A gente bota telão, barraquinhas aqui de comida, a gente fecha a rua toda, fica lotado aqui sempre quando a gente bota telão.
0: Most of the time, football fans in Brazil are at odds, loyally and fiercely cheering for rival clubs. But when the national team takes the pitch, everything changes.
3: Quando você está no Brasil e começa uma Copa do Mundo, esse país aqui que tem 8 milhões e 500 mil quilômetros quadrados, 212 milhões de habitantes, para tudo, não adianta. É feriado no dia que a seleção joga, as pessoas voltam para casa mais cedo para assistir o jogo, os bares ficam completamente lotados, para tudo.
0: The last time Brazil won the World Cup was 2002, but the team is always considered a contender, and fans never stop hoping.
4: Brasil é isso, né? A gente tem que acreditar, a gente tem que estar sempre com a esperança lá em cima, porque a gente não vai desistir nunca. O povo brasileiro com garra, com raça, vai ser na marra, nada é fácil pra gente, então a gente tem que manter essa esperança viva.
0: These young players, some of them as young as 12, are trying out for a football club. Something they hope will be the first step towards a lifelong dream.
5: Meu sonho é virar jogador de futebol.
6: Eu acho que eu tenho chance de jogar pelo time do Brasil, pela seleção brasileira.
0: Talent in Brazil often appears early.
3: São inúmeros os talentos brasileiros, mas eles nascem na rua. Eles são muito pobres. eles nascem na periferia, eles nascem nas comunidades, eles nascem nos pequenos bairros, jogando na rua mesmo, no terrão.
0: Once someone's talent is discovered, things can change dramatically and very quickly.
3: Com 7, 8 anos, como eles são muito diferentes, aparece sempre alguém que já os leva para a categoria de base do Palmeiras, do Flamengo, muito rapidamente, porque ele já nasceu muito talentoso, isso ele não aprendeu, é talento, é nato. Aí ele vai burilando esse talento nas escolas de futebol, nas academias.
0: Competition is intense, especially as players move up the ranks. But football is also at the center of people's social lives. It's common to see friends playing altinha, keeping the ball from touching the ground for as long as possible.
7: It's like a therapy. It's like a therapy. We work, and in the end of the day, we came here, and we play, we laugh. So it's perfect. With this picture, it's perfect. It's perfect.
0: Once football lovers head to the stadium, the intensity returns. In Rio, the Maracanã has hosted two World Cup finals and the opening and closing ceremonies for the 2016 Olympics. For Fluminense fans, gathering before a match, it's home.
8: O amor ao clube constrói amizade e constrói famílias.
9: Fluminense para mim é uma religião, uma vida, é tudo para mim.
0: The names of Brazilian legends are known around the world. Zico, Ronaldo, Neymar.
3: Essa Copa que o Pelé tava.
0: For Elias Júnior, perhaps the biggest legend of them all was more than a name.
3: Pelé foi nosso comentarista na Copa do Mundo de 1986, uma Copa que foi disputada no México. Imagine que você leva o rei do futebol 16 anos depois daquela conquista de 70. Foi uma proximidade muito grande. O Pelé dormindo no chão do estúdio, porque, sabe, entre um jogo e outro, você tem 3 horas de prazo para poder dar uma descansada. Cara simples, nunca deixou de dar um autógrafo, nunca deixou de dar um sorriso. Muito especial, cara muito especial.
0: Pelé built much of his legacy in Santos, where the Museu Pelé keeps the story of the king of football alive through photos, trophies and memories.
10: A importância do Museu Pelé aqui para Santos é muito grande, né? É a grande âncora do turismo da cidade, traz milhares e milhares de visitantes todo ano.
0: For many visitors, the museum is a chance to connect with their hero.
10: Pelé, ele é uma marca do país, do mundo, né? Pelé é referência, né? Quando alguém é bom no que faz, ele é o Pelé daquela atividade.
0: One of the items on display is a shoeshine box, a relic from a time when Pelé helped support his family before he was an international star.
10: O futebol, ele realmente é um dos esportes mais democráticos do mundo, né? Você só precisa ter uma bola que você consegue desenvolver o esporte.
0: A game that can begin anywhere and for a few, lead everywhere. Football has been a constant in Brazil's culture for longer than anyone can remember. But the game itself has changed.
3: O futebol evoluiu fisicamente muito, intensamente muito. Hoje a intensidade, o que se corre hoje é impressionante. Claro que o diferente, ele vai ser diferente. Hoje é mais importante você ter um cara fisicamente muito bem do que ele ser só talentoso e não correr absolutamente nada.
0: Many of Brazil's best players now leave the country as early as possible.
3: E essa é uma realidade que a gente vai ter que conviver, porque por mais que o país do futebol seja o Brasil, a meca do futebol, onde tem mais dinheiro, onde tem mais refletor, onde tem mais luz, é a Europa.
0: That distance has changed the relationship between fans and players, but not the passion.
3: O Brasil é pentacampeão do mundo, é o único pentacampeão do mundo da história do futebol. O Pelé, desses 5 títulos, conquistou 3. Nós temos um legado de um país ser muito importante no futebol, e esse legado vem dos jogadores das décadas de 60 e 70. Outra coisa que é interessante é essa paixão que o povo brasileiro tem pelo futebol. Então esse talvez seja o maior legado que esses jogadores deixaram. O povo se apaixonava porque o time dava muito resultado. Faz 24 anos que o Brasil não ganha nada, então está na hora dessa paixão ela se renovar com o resultado, né?
0: All the while, across Brazil, the hope for a sixth World Cup title lives on.
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